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1: 9 e 6.
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1: 21 horas e 27 minutos.

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1: 21:51.
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1: 10:25.

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1: 11 e 1.

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1: 23 horas e 5 minutos. 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

0: 23:36.
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José de Arimateia Dantas, Aloysio Henriques, Ivanice Edelice Macedo Carvalho, Expedita Ferreira de Oliveira, José Heitor Dominique Araújo Silva, Sebastiana Flor da Silva, Judite, Inácio Medeiros Dantas Lima, Neném, Maria das Graças Silva, João Gonzaga Alcioli, José Feunice da Silva, Wagner Dantas de Araújo, Severino Ambrósio dos Santos, Francisca Freitas da Silva, José Francisco Filho, Jaiane Eva da Silva, Francimar Cleidson Costa da Silva, Ivonete Costa dos Santos, Maria Gorete de Macedo Lira, Silvia de Oliveira Lima, Renato Ítalo Macedo, Rainer Hausauk Hilk, Macedo Alves Júnior. Em ação de graças pelos 97 anos de vida de Maria Moraes de Lima. Pedido de oração pela saúde de Edmário Hudson Santos de Macedo, Maria do Amparo Dantas. Na missa de hoje vamos recordar de modo particular os nossos irmãos falecidos. Sétimo dia, Agemiro Câmara da Cunha, Rivaldo Ernesto de Macedo, Rivaldo Tatão. 2 anos, Maria Bernardino da Silva Estrela. 3 anos, Josefa Romana de Souza, Zefa Bitonho. 6 anos, Maria Pereira Vasconcelos de Oliveira. 9 anos, Josefa Braga Vieira. 13 anos, Sebastião Jonas de Lima. E 23 anos, José Antônio da Silva, Zé Bitonho. Maria das Vitórias de Assis, Daniel Alves Batista, Damiana Etelvina de Oliveira, Lídia Maria Dias Andrade, Maria José Fontes dos Santos, Pedro Pereira da Silva, Leandro Carlos da Silva Lima, Demétrio Gomes da Silva, Josefa Elione Barros dos Santos e as almas do purgatório. Irmãos, somos convidados a realizar o projeto de salvação que o Senhor tem para nós. Reunimos-nos ao redor desta mesa como filhos e filhas de Deus, para nos alimentarmos da sua sagrada palavra e da santa Eucaristia. A sabedoria que vem do Senhor nos conduz no caminho da justiça e da paz, pois aqueles que Deus predestinou a serem conforme a imagem do seu Filho, também foram chamados.

0: Em nome do Pai, do Filho e do Espírito Santo.
1: Amém.
0: A vós, irmãos, paz e fé, da parte de Deus o Pai e do Senhor Jesus Cristo. Bendito seja Deus que nos reuniu no amor de Cristo. Meus irmãos, nessa santa celebração dominical, quero acolher com carinho todos os avós. Hoje, dia 26/7, é o dia de Santa Ana e São Joaquim, os avós de Jesus. E com carinho, hoje vamos rezar pelos nossos avós. Também quero acolher meus pais, Senhor Humberto e Dona Socorro, que estão ali na Assembleia. Muito obrigado, meus pais, por terem vindo participar comigo hoje dessa santa celebração. Meus irmãos, no início da missa, nós sempre reconhecemos a nossa pequenez e pedimos a Deus a sua misericórdia. Por isso, cantando, façamos o nosso ato penitencial.

0: Deus Todo-Poderoso, tenha compaixão de nós, perdoe os nossos pecados e nos conduza à vida eterna.
1: Amém.

0: Oremos. A Santa Missa é a oração mais poderosa que existe. Nós apresentamos a Deus o sacrifício do seu Filho. E precisamos fazer isso com uma intenção. Então, no momento de silêncio, que cada um possa fazer a sua intenção. Por qual motivo você quer celebrar a Eucaristia hoje? Ó Deus, amparo dos que em vós esperam. Sem vós, nada tem valor, nada é santo. Multiplicai em nós a vossa misericórdia, para que, conduzidos por vós, usemos agora de tal modo os bens temporais que possamos aderir, desde já, aos bens eternos. Por nosso Senhor Jesus Cristo, vosso Filho, que é Deus, e convosco vive e reina na unidade do Espírito Santo, por todos os séculos dos séculos.
1: Amém.
0: Em silêncio, sentados, vamos ouvir a palavra de Deus.
2: Leitura do primeiro livro dos Reis. Naqueles dias, em Gabaon, o Senhor apareceu a Salomão, em sonho, durante a noite, e lhe disse: pede o que desejas, e eu te darei. E Salomão disse: Senhor meu Deus, tu fizeste reinar o teu servo em lugar de Davi, meu pai. Mas eu não passo de um adolescente, que não sabe ainda como governar. Além disso, teu servo está no meio do teu povo eleito, povo tão numeroso, que não se pode contar ou calcular. Dá, pois, a teu servo um coração compreensivo, capaz de governar o teu povo e de discernir entre o bem e o mal. Do contrário, quem poderá governar este povo tão numeroso? Esta oração de Salomão agradou ao Senhor. E Deus disse a Salomão: já que pediste esses dons e não pediste para ti longos anos de vida, nem riqueza, nem a morte dos seus inimigos, mas sim sabedoria para praticar a justiça, vou satisfazer o seu pedido. Dou-te um coração sábio e inteligente, como nunca houve outro igual antes de ti, nem haverá depois de ti. Palavra do Senhor.
3: Graças a Deus.

0: Leitura da carta de São Paulo aos Romanos. Irmãos, sabendo que tudo contribui para o bem daqueles que amam a Deus, daqueles que são chamados para a salvação, de acordo com o projeto de Deus. Pois aqueles que Deus contemplou com o seu amor desde sempre, a eles se predestinou a serem conforme a imagem de seu Filho, para que este seja o primogênito numa multidão de irmãos. E aqueles que Deus predestinou, também os chamou. E aos que chamou, também os tornou justos. E aos que tornou justos, também os glorificou. Palavra do Senhor.
1: Graças a Deus.

0: O Senhor esteja convosco.
1: Ele está no meio de nós.
0: Proclamação do Evangelho de Jesus Cristo segundo Mateus.
1: Glória a vós, Senhor.
0: Naquele tempo, disse Jesus à multidão: o reino dos céus é como um tesouro escondido no campo. Um homem o encontra e o mantém escondido. Cheio de alegria, ele vai, vende todos os seus bens e compra aquele campo. O reino dos céus também é como um comprador que procura pérolas preciosas. Quando encontra uma pérola de grande valor, ele vai, vende todos os seus bens e compra aquela pérola. O reino dos céus é ainda como uma rede lançada ao mar e que apanha peixes de todo tipo. Quando está cheia, os pescadores puxam a rede para a praia, sentam-se e recolhem os peixes bons em cestos e jogam fora os que não prestam. Assim acontecerá no fim dos tempos. Os anjos virão para separar os homens maus dos que são justos e lançarão os maus na fornalha de fogo. E aí haverá choro e ranger de dentes. Compreendestes tudo isso? Eles responderam: sim. Então Jesus acrescentou: assim, pois, todo mestre da lei que se torna discípulo do reino dos céus é como um pai de família que tira do seu tesouro coisas novas e coisas velhas. Palavra da salvação.
2: Glória a vós, Senhor.

0: Meus irmãos, hoje nós escutamos a palavra de Deus, um trecho do livro dos Reis, da história de Salomão. Escutamos também um pedaço da carta de São Paulo aos Romanos e ainda estamos acompanhando pela terceira semana as parábolas de Jesus. Mas o que é que esses três textos têm a ver e o que é que eles querem nos ensinar neste Santo Domingo? O que acontece hoje é justamente o que nós iniciamos hoje a celebração. Toda missa é a mais poderosa das orações. Toda oração é nós apresentando a Deus algum pedido e fazendo algo para que Ele possa nos atender, gastando nosso tempo, acendendo uma vela, prometendo subir o Morro do Galo. Mas tudo isso é pequeno diante da Santa Missa. Na missa nós apresentamos a Deus um presente que Ele não pode recusar, o sacrifício do Seu próprio Filho. A Santa Missa é a oração mais poderosa que existe, porque Deus não pode dizer não a uma oração feita na missa. E vocês, hoje no início, foram convidados a fazer uma prece para que a missa tivesse um objetivo para vocês. E por um momento de silêncio, vocês devem ter pedido a Deus alguma coisa. A paz na sua família, saúde para você ou algum ente querido, ou até mesmo um emprego para seu filho, seu genro, alguém que você tenha cuidado. E essa mesma experiência hoje aconteceu com Salomão. Salomão, Deus olhou para Salomão e disse: pede o que desejas e eu te darei. Salomão estava iniciando seu reinado como rei de Israel. Ele poderia ter pedido a Deus que ele não perdesse uma batalha, ou que os cofres dele nunca faltassem ouro e prata. Mas Salomão, ele fez um pedido muito inteligente. Ele pediu a Deus sabedoria. Ele pediu a Nosso Senhor que lhe desse a coisa mais importante para a vida: sabedoria. Por ironia, Salomão já era sábio ao pedir isso, porque ele percebeu que na saúde e na doença todo mundo precisa de sabedoria. Na riqueza e na pobreza todo mundo precisa ser sábio. Sendo feliz ou sendo triste, todos nós precisamos de sabedoria para lidar com a vida. Todos nós temos desafios diversos. Todos vocês arrumaram caminhos diferentes. Vocês têm vocações diferentes, mas em cada caminho de vocês, em cada profissão de vocês, vocês precisaram ser sábios, tomar decisões acertadas, ouvir a palavra de Deus e colocar ela em prática. Porque na vida, meus irmãos, nós não devemos sobreviver, mas nós devemos viver. O que isso quer dizer? Tem muita gente que leva a vida simplesmente de uma forma muito baixa. Eu só quero arrumar um trabalho, pagar minhas contas e no final de semana poder descansar. Tem gente que não vive, sobrevive. E como diz o poeta moderno, né? Viver é diferente de estar vivo. A vida nossa precisa de sabedoria. Nós precisamos entender o que realmente é a vida para colocá-la em prática. Isso é uma busca que nós fazemos sempre. Por isso que hoje no Evangelho a gente escuta umas histórias meio estranhas de Jesus. Ele fala de um homem que procurava um tesouro e outro homem que procurava uma pérola preciosa. Quem são essas pessoas? Somos nós. Eles estão procurando o que nós procuramos. Nós procuramos o sentido da vida. E vocês encontraram. Se vocês estão sentados aqui nesses bancos, se hoje vocês estão nos escutando pela rádio, é porque vocês sabem que nesta hora, no domingo, há uma coisa sagrada a se fazer, que é ouvir a palavra de Deus, absorver a sabedoria de Deus para poder colocá-la em prática. Vocês, meus irmãos, descobriram o sentido da vida, que é Deus. E Jesus aqui está apresentando justamente isso. Quando você busca pela vida um sentido, mas quando você encontra, a sua vontade é largar tudo e abraçar aquele sentido. Muitas vezes vocês que tiveram a experiência do SCC, do EJC, tiveram isso. andaram por muitos caminhos, tiveram muitas experiências, mas naquele final de semana, quando você se encontrou com Deus, tudo fez sentido. Seu coração se encheu de alegria e você descobriu o sentido da vida. E você teve a vontade igual aos dois homens que nós escutamos hoje. Deixar tudo para abraçar aquilo que encontrou. Isso não é uma coisa só da vida religiosa, de um padre ou de uma freira que deixa tudo para abraçar a Deus. Vocês mesmos, na experiência de marido e mulher, têm essa experiência. Devo, mãe, fazer de novo o exemplo? Tá certo. Meu pai, quando ele era mais jovem, ele tinha fama de ser namorador. Vocês podem olhar ali para ele para ver se faz jus ao caso. E aí ele tinha fama de ter muitas namoradas. E aí ele encontrou minha mãe. Essa mulher bonita, inteligente, educada, católica e muito encabulada. Tá vermelha ali. E o que foi que ele fez? Deixou todos os amores menores para abraçar um amor maior. Se deixou todos aquilo que passa para abraçar aquilo que permanece. O amor entre o marido e a esposa é um exemplo do que a gente ouviu hoje. Você deixa as coisas que passam para abraçar aquilo que não passa. Vende os seus bens para conquistar aquele tesouro. Vende os seus bens para conquistar aquela pérola preciosa. E isso o Senhor fala para nós como exemplo de sabedoria hoje. Sábio é o homem que sabe pelo que ele abre mão das coisas. Vocês hoje abriram mão de um soninho mais para estar aqui na missa. E muitas vezes vocês abrem mão dos seus bens para ajudar a igreja na sua estrutura. Vocês abrem mão do seu tempo para poder servir na igreja, numa pastoral, numa catequese, na liturgia. Vocês abrem mão do seu talento e colocam ele a serviço da igreja, com a sua oratória, o seu canto, instrumentos musicais. Vocês descobriram um amor maior e por isso vocês entregam a sua vida por ele. Não é bonito isso? Eu estou falando aqui de algo que vocês já vivem. Mas sabe o que é preocupante? É que daquela porta para fora tem muita gente que ainda não encontrou essa alegria. Por isso que nós temos o dever de evangelizar. De levar essas pessoas essa notícia. Olha, existe um tesouro escondido lá na igreja. Existe um sentido da vida. Existe uma alegria que não passa. Vamos caminhar juntos nesse caminho. E aqui eu quero retomar com vocês a segunda leitura de hoje. São Paulo diz uma frase que vocês talvez conheçam. Ele diz assim: sabemos que tudo contribui para o bem daqueles que amam a Deus. Isso é interessante porque muita gente acha que essa leitura está falando de sorte. Parece que tudo contribui para o bem dos católicos. Quer dizer que se vocês jogarem na loteria, vocês vão dar sorte e vão ganhar, porque tudo contribui para vocês. Mas não é sobre isso a leitura. A leitura quer dizer o seguinte: que tudo é útil para vocês. Porque na saúde vocês têm força para a vida. Na doença vocês aprendem a humildade da vida. Na riqueza vocês são chamados a serem generosos. E na pobreza são chamados a confiar na providência de Deus. Tudo concorre para o bem daqueles que amam a Deus. Ou seja, nada pode afastar vocês de Deus. Porque na alegria ou na tristeza, na saúde e na doença, na riqueza e na pobreza, Deus está em tudo, e em tudo Ele nos ensina, em tudo Ele nos guarda. Por isso que Salomão não pediu riqueza, porque a riqueza passa, mas a sabedoria não. Por isso que Salomão não pediu saúde, porque a saúde passa, mas a sabedoria de Deus não. Salomão também não pediu para ser feliz todos os dias, porque tudo passa. Tem um dia que você está bem, tem um dia que você está mal. Mas em todos os dias nós precisamos da sabedoria de Deus. Por isso, meus irmãos, terminando essa reflexão, eu quero dizer a vocês que a igreja não é um clube. A igreja não é um conjunto de regras morais. A igreja é o sentido da vida. A igreja é a pérola preciosa que nós encontramos e que nós vendemos tudo para estar aqui. Tem gente que é tímido e não queria casar, mas por amor a Deus, vence a timidez e recebe o sacramento do matrimônio. Tem gente que não sabe rezar, não sabe falar em público, mas por amor a Deus começa até um grupo de oração, se torna até catequista. Por amor a Deus a gente deixa as coisas para abraçar um amor maior. E é justamente sobre isso também que o Evangelho termina falando, que do tesouro nós tiramos coisas novas e coisas velhas. O que quer dizer? Que na vida de vocês, vocês precisam colocar em prática a sabedoria de Deus. Como você lida com os bens, como você lida em casa, como você age no trabalho, nós devemos colocar em prática aquilo que nós recebemos de Deus. O que adianta a pessoa receber a sabedoria e não colocar ela em prática? O que adianta a pessoa conhecer o que é certo e não fazer o que é certo? O que adianta você saber qual é a resposta certa da prova e marcar a errada? A sabedoria de Deus é útil e boa porque nós colocamos ela em prática. E por isso ela dá muitos frutos. Meus irmãos, eu rezo que vocês tenham a mansidão de coração para poder abandonar as suas certezas e abraçar a sabedoria de Deus. Abandonar a sua vaidade e com humildade reconhecer que nós somos pequenos e que Deus é que é grande e sábio. Eu rezo, meus irmãos, para que Nossa Senhora possa guiar vocês no caminho do céu e que a sabedoria possa encher a vida de vocês de muitas alegrias. Louvado seja nosso Senhor Jesus Cristo.
1: Para sempre seja louvado.

0: Hoje, o dia do Senhor, a igreja nos convida a professar a fé que nós recebemos. Digamos juntos: creio em Deus Pai, Todo-Poderoso,
1: Criador do céu e da terra, e em Jesus Cristo, seu único Filho, nosso Senhor, que foi concebido pelo poder do Espírito Santo, nasceu da Virgem Maria, padeceu sob Pôncio Pilatos, foi crucificado, morto e sepultado, desceu à mansão dos mortos, ressuscitou ao terceiro dia, subiu aos céus, está sentado à direita de Deus Pai Todo-Poderoso, de onde há de vir a julgar os vivos e os mortos. Creio no Espírito Santo, na Santa Igreja Católica, na comunhão dos santos, na remissão dos pecados, na ressurreição da carne, na vida eterna. Amém.
0: Confiantes em Deus, nosso Pai, apresentemos as nossas preces, dizendo: Senhor, dai-nos a vossa sabedoria.
1: Senhor, dai-nos a vossa sabedoria.
2: Por todos nós, para que depositamos cada vez mais total confiança em Deus, nosso único Senhor e Salvador, rezemos.
0: Senhor, dai-nos a vossa sabedoria.
2: Cumulai, Senhor, e abençoai a Igreja de sabedoria, para que seja sempre fiel, depositária e divulgadora dos tesouros do vosso reino, rezemos.
0: Senhor, dai-nos a vossa sabedoria.
2: Iluminai todos os que amam a justiça e por ela trabalham, para que contribuam com integridade na construção da sociedade humana e fraterna, rezemos.
0: Senhor, dai-nos a vossa sabedoria.
2: Por toda a juventude, para que pratique o bem e evite todo tipo de injustiça e opressão em qualquer espaço que vive e ocupa, rezemos.
0: Senhor, dai-nos a vossa sabedoria.
2: Dai ao vosso povo um coração aberto à escuta da vossa palavra, para que saiba discernir e cultivar os valores que edificam vosso reino, rezemos.
0: Senhor, dai-nos a vossa sabedoria. Senhor nosso Deus, hoje rezamos por todos os nossos avós, por todos aqueles que são avós, para que o Senhor os conceda a graça de conservar a sabedoria que colheram durante a vida e que possam passar para seus filhos e netos. Rezemos ao Senhor.
1: Senhor, dai-nos a vossa sabedoria.
0: Nosso Deus, damos graças pelo aniversário de Maria Moraes de Lima, que hoje completa 97 anos. Por esta nossa irmã, rezemos.
1: Senhor, dai-nos a vossa sabedoria.
0: Rezamos também pelos nossos irmãos que pedem o dom da saúde: Edmário Hudson Santos de Macedo e Maria do Amparo Dantos. Rezamos por eles.
1: Senhor, dai-nos a vossa sabedoria.
0: Rezamos, Senhor, por todos aqueles nossos parentes e amigos que estão diante do Senhor, para que o Senhor tenha misericórdia deles e os acolha no céu, em especial aqueles que hoje completam o sétimo dia do seu falecimento: Agemiro Câmara da Cunha e Rivaldo Ernesto de Macedo, e todos aqueles que foram citados no início da celebração. Rezemos ao Senhor.
1: Senhor, dai-nos a vossa sabedoria.
0: Deus Pai Todo-Poderoso, acolhei as preces do vosso povo, por Cristo nosso Senhor.
1: Amém.
0: Apresentemos as nossas oferendas.

0: Orai, irmãos e irmãs, para que o meu e vosso sacrifício seja aceito por Deus Pai Todo-Poderoso.
1: Receba, ó Senhor, por tuas mãos este sacrifício, para a glória do seu nome, para o nosso bem e de toda a sua santa igreja.
0: Aceitai, Senhor, nós vos pedimos, os dons que recebemos de vossa generosidade e que agora vos apresentamos, para que estes santos mistérios, pelo poder da vossa graça, nos santifiquem na vida presente e nos conduzam à felicidade eterna. Por Cristo nosso Senhor.
2: Amém.
0: O Senhor esteja convosco.
1: Ele está no meio de nós.
0: Corações ao alto.
2: O nosso coração está em Deus.
0: Demos graças ao Senhor, nosso Deus.
2: É nosso dever e nossa salvação.
0: Na verdade, é digno e justo. É nosso dever e salvação dar-vos graças sempre e em todo lugar, Senhor. Pai Santo, Deus Eterno e Todo-Poderoso, por Cristo, Senhor nosso, nascendo, Ele renovou a antiga condição humana, sofrendo a paixão, apagou nossos pecados. Ressurgindo dos mortos, concedeu-nos a vida eterna. Subindo a vós, ó Pai, abriu-nos a porta do céu. Por isso, com a multidão dos anjos e dos santos, entoamos o hino da vossa glória, cantando a uma só voz.

0: Na verdade, ó Pai, vós sois santo, fonte de toda santidade. Santificai, pois, estes dons, derramando sobre eles o vosso Espírito, a fim de que se tornem para nós o corpo e o sangue de nosso Senhor Jesus Cristo.
1: Enviai o vosso Espírito Santo.
0: Estando para ser entregue e abraçando livremente a paixão, Jesus tomou o pão, pronunciou a bênção de ação de graças, partiu e o deu a seus discípulos, dizendo: Tomai todos e comei, isto é o meu corpo, que será entregue por vós.

Do mesmo modo, no fim da ceia, ele tomou o cálice em suas mãos e, dando graças novamente, o entregou a seus discípulos, dizendo: Tomai todos e bebei. Este é o cálice do meu sangue, o sangue da nova e eterna aliança, que será derramado por vós e por todos para a remissão dos pecados. Fazei isto em memória de mim.

0: Celebrando, pois, o memorial da morte e ressurreição do vosso Filho, nós os oferecemos, ó Pai, o pão da vida e o cálice da salvação. E vos agradecemos porque nos tornastes dignos de estar aqui, na vossa presença, e vos servir.
1: Aceitai, ó Senhor, a nossa oferta.
0: Suplicantes vos pedimos que, participando do corpo e sangue de Cristo, sejamos reunidos pelo Espírito Santo num só corpo.
1: O Espírito nos una num só corpo.
0: Lembrai-vos, ó Pai, da vossa Igreja, que se faz presente pelo mundo inteiro, e aqui convocada no dia em que Cristo venceu a morte e nos fez participantes da sua vida imortal. Que ela cresça na caridade, em comunhão com o Papa Leão, com o nosso Bispo do Sênio, os bispos do mundo inteiro, os presbíteros e diáconos, e todos os ministros do vosso povo.
1: Lembrai-vos, ó Pai, da vossa Igreja.
0: Lembrai-vos também, na vossa misericórdia, dos nossos irmãos e irmãs que adormeceram na esperança da ressurreição. Em especial, Senhor, rezamos por aqueles que neste dia completam 7 dias do seu falecimento: Agemiro Câmara da Cunha, Rivaldo Ernesto de Macedo e todos aqueles aos quais nós dedicamos essa Santa Eucaristia e que partiram desta vida. Acolhei-o junto a vós na luz da vossa face.
1: Concedei-lhes, ó Senhor, a luz eterna.
0: Enfim, nós vos pedimos, tende piedade de todos nós e dai-nos participar da vida eterna, com a Virgem Maria, Mãe de Deus, São José, seu esposo, os apóstolos, São Sebastião e todos os santos que neste mundo viveram na vossa amizade, a fim de vos louvarmos e glorificarmos. Por Jesus Cristo, vosso Filho. Por Cristo, com Cristo e em Cristo, a vós, Deus Pai Todo-Poderoso, na unidade do Espírito Santo, toda honra e toda glória, por todos os séculos dos séculos. Amém.

0: obedientes à palavra do Salvador e formado por seu divino ensinamento, ousamos dizer: Pai nosso, que estais nos céus,
1: santificado seja vosso nome. Venha a nós o vosso reino. Seja feita a vossa vontade, assim na terra como no céu. O pão nosso de cada dia nos dai hoje. Perdoai as nossas ofensas, assim como nós perdoamos a quem nos tem ofendido. E não nos deixeis cair em tentação, mas livrai-nos do mal.
0: Livrai-nos de todos os males, ó Pai, e dai-nos hoje a vossa paz. Ajudados pela vossa misericórdia, sejamos sempre livres do pecado e protegidos de todos os perigos, enquanto aguardamos a feliz esperança e a vinda do nosso Salvador, Jesus Cristo.
1: Vosso é o reino, o poder e a glória para sempre.
0: Senhor Jesus Cristo, disseste aos vossos apóstolos: eu vos deixo a paz, eu vos dou a minha paz. Não olhei os nossos pecados, mas a fé que anima a vossa igreja. Dá-lhe, segundo o vosso desejo, a paz e a unidade. Vós que sois Deus, com o Pai e o Espírito Santo.
2: Amém.
0: A paz do Senhor esteja convosco.
1: O amor de Cristo nos uniu.
0: Irmãos e irmãs, saudai-vos em Cristo Jesus.

0: Felizes os convidados para a ceia do Senhor. Eis o Cordeiro de Deus que tira o pecado do mundo.
1: Senhor, eu não sou digno de que entreis em minha morada, mas dizei uma palavra e eu serei salva.

0: Oremos. Recebemos, Senhor, o divino sacramento, memorial perpétuo da paixão do vosso Filho. Concedei, nós vos pedimos, que sirva para nossa salvação o que ele mesmo nos deixou em seu inefável amor. Por Cristo nosso Senhor.
1: Amém.
0: Rezemos pelas vocações. Divino Salvador Jesus Cristo,
2: concedei-nos, sacerdotes santos, inflamados no fogo do vosso amor, totalmente doados à edificação da vossa Igreja. E vós, ó Maria, Mãe dos sacerdotes, vós que sois a onipotência suplicante, socorrei-o a todos, nos trabalhos e dificuldades em que se encontrarem. Virgem Mãe e Rainha dos Apóstolos de Jesus, aumentai nas famílias o respeito e o amor ao sacerdócio, suscitai novas vocações sacerdotais.

de missa, às 16h30, lá na Capela de Santa Teresinha, no JK, e às 19h30, aqui novamente na Igreja Matriz. Lembramos também que quarta-feira teremos a missa às 19h30 da noite aqui na Matriz. E na segunda e na quinta, nós temos segunda o terço e quinta-feira a adoração ao Santíssimo Sacramento. Na sexta e no sábado, nós estaremos na Assembleia Diocesana. Peço que vocês rezem pelos padres e leigos reunidos com o senhor bispo, para que nós possamos planejar o futuro pastoral da nossa querida diocese. No dia de hoje, nossos queridos José Manuel e Haline Sara completaram o curso de noivos em preparação para receber o seu matrimônio. E eu gostaria que eles viessem aqui para que eles possam receber o certificado e também as nossas orações pelo sacramento tão bonito que eles vão receber logo em breve. Para eles, uma salva de palmas.

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4: 8 horas e 6 minutos.

0: 8:13.
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0: Simone Mendes.
1: Vamos de Belote, obrigada.
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3: 8:24.
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1: 8 horas e 38 minutos.

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0: Outro endereço, meu compadre, Jorge Aragão.
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2: 9 horas e 1 minuto.
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0: 9:12.
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5: 9:37.
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1: Essa aqui é problema, hein?

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3: 9:59.
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0: 10:06.
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0: 10:14.
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0: 10:28.
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1: 11 horas e 1 minuto.
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0: 11:07.
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0: 11:28.
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0: 11:35.
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2: 11:54.
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4: 14 horas e 32 minutos.

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6: 14 horas e 49 minutos.

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2: 15 horas e 11 minutos.

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1: E essa música é linda, né, meu preto?
2: Demais!
1: Vambora.

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1: Eu te
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3: 15 horas e 35 minutos.

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7: 15 horas e 47 minutos.

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1: 15 horas e 57 minutos.

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3: 16 horas e 1 minuto.

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4: 16 horas e 10 minutos.

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1: 16 horas e 25 minutos.

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1: 16 horas e 38 minutos.

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1: 16 horas e 51 minutos.

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1: 20 horas e 6 minutos.

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